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0: coisas, obviamente, não podem ser palpáveis, comprovadas, mas você sabe que é dentro de você, que é verdadeiro como um fato de sua vida. Que...
1: A evolução, no meu ponto de vista, na minha individualidade, eu sinto como... É como se fosse o descortinar, né, realmente, do espírito.
2: A gente se concentra porque a gente sabe que essa nave, ela tá passando por cima de nossas cabeças, harmonizando.
3: Mas eu uso uma frase sempre que diz, ou eu era louca ou eu era médium. Que bom que eu sou médium. Então foi assim que eu cheguei até aqui.
4: Each movement has a meaning. And what we are doing here, there's also a meaning, a spiritual meaning. 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

Presa numa duna na planície, encontras num olhar de uma criança ou num toque de um idoso. Nas estrelas do céu que cantam o ruivo veloso, no tempo que é chuvoso ou em outras estações, reside imaculado em milhões de corações. Não vivem opiniões aquilo que é sagrado. Tens tudo para senti-lo antes de chegares ao outro lado. Não abandones a tua essência, o maior pecado é desperdício de uma vivência. Vida de penitência, o espírito é uma carência. Estás condenado se vives com antecedência. É preciso paciência para cumprir os teus sonhos. Nada do que é fácil traz momentos risonhos. 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

0: 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São 7 horas.
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0: 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São 8 horas.
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4: São 9 horas.
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1: Vila Nova de Cerveira acolhe no dia 27 de setembro a 19ª edição do Festival de Bandas de Música, uma iniciativa que promete transformar o Centro Histórico da Vila num palco privilegiado para a música filarmónica, reunindo músicos, associações e público num dia dedicado à tradição, à cultura e à confraternização. Organizado pela Cervaria, Associação Cultural e Recreativa, o festival reúne 5 bandas convidadas provenientes de diferentes localidades de Portugal e Espanha: Banda Nova de Barroselas, Viana do Castelo, a Agrupación Musical do Rosal de Pontevedra, Espanha, Banda Marcial de Gaifães da Maia Porto, Banda Filarmónica Mama Rosa de Oliveira do Bairro e Banda Musical de São Martinho de Fajões de Oliveira das Meis. O programa arranca às 10 da manhã com uma homenagem ao maestro e compositor Valdemar Sequeira, seguindo-se o tradicional desfile das bandas pelas ruas de Vila Nova de Cerveira, num momento que convida a comunidade a acompanhar de perto a sonoridade e a identidade das formações participantes. Durante a tarde, às 15, realiza-se o grande concerto, momento central do festival, que juntará em palco as diferentes bandas participantes, proporcionando ao público um encontro de repertórios, sonoridades e tradições musicais. O encerramento está previsto para as 19, com interpretação conjunta por todas as bandas participantes da Marcha Ponte da Amizade, da autoria de Valdemar Sequeira. O momento assume-se como uma homenagem coletiva ao maestro e compositor e como símbolo dos laços de amizade e união que o festival procura fortalecer. Mais do que um encontro de bandas, o 19º Festival de Bandas de Música pretende afirmar-se como um espaço de valorização da música filarmónica enquanto expressão do património cultural e da identidade das comunidades. Ao reunir formações musicais de diferentes pontos de Portugal e Espanha, a iniciativa promove também o intercâmbio cultural e o encontro entre músicos, associações e populações de ambos os lados da fronteira. A realização do festival conta com o apoio da Câmara Municipal de Vila Nova de Cerveira e da União de Freguesias de Vila Nova de Cerveira e Lovelho. A Câmara de Viana do Castelo já respondeu à providência cautelar movida pela Associação Viana Acorda, que suspendeu a construção do novo mercado, e o Presidente garantiu esta quarta-feira que tudo fará para o município ser ressarcido dos prejuízos causados. O Tribunal Administrativo e Fiscal de Braga, em documento datado de 1 de setembro, deu à Câmara de Viana do Castelo um prazo de 10 dias para deduzir a oposição ao decretamento provisório solicitado pela Associação para a Defesa do Património, constituída em junho com o objetivo de salvaguardar os achados arqueológicos encontrados no local onde existia o prédio Coutinho. O prazo terminava no dia 22, mas o socialista Luís Nobre adiantou que a resposta já seguiu para o TAF de Braga. Luís Nobre, que respondia ao vereador do Chega, Eduardo Teixeira, na reunião ordinária do Executivo Municipal, garantiu que após o desfecho deste caso vai exigir que a autarquia seja ressarcida pelos prejuízos. Disse lamentar que a providência cautelar pretenda travar a ação do Presidente da Câmara, assegurando que não é ele nem o Executivo que ficam prejudicados. O autarca disse estar convicto que a construção do novo mercado vai ser uma realidade, porque a maioria dos vianenses lhe deram legitimidade para o fazer. As obras de construção do novo mercado municipal de Viana do Castelo, no local onde existia o prédio Coutinho, que foi desconstruído em 2022, foram retomadas a 1 de setembro após terem sido suspensas em janeiro devido a uma intervenção arqueológica. Estão novamente suspensas devido à providência cautelar. Cerca de 50 concelhos dos distritos de Bragança, Guarda, Castelo Branco, Coimbra, Santarém, Porto Alegre e Faro estão em perigo máximo de incêndio rural, segundo o Instituto Português do Mar e da Atmosfera. O IPMA colocou também mais de 70 concelhos de Viana do Castelo, Vila Real, Bragança, Viseu, Braga, Aveiro, Guarda, Coimbra, Castelo Branco, Porto Alegre, Leiria, Lisboa, Santarém, Beja e Faro em perigo muito elevado de incêndio. Segundo o Instituto, o perigo de incêndio rural vai manter-se muito elevado em algumas regiões, pelo menos até segunda-feira. O perigo de incêndio rural determinado pelo IPMA tem 5 níveis, que vão de reduzido a máximo. Os cálculos são obtidos a partir da temperatura do ar, umidade relativa, velocidade do vento e quantidade de precipitação nas 24 horas anteriores. 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
5: São 10 horas.
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4: São 11 horas.
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6: A iniciativa Bois da Páscoa voltou a afirmar-se como um dos momentos altos do calendário festivo de Arcos Valdevez, tendo assinalado o seu ponto culminante com o tradicional desfile dos Bois da Páscoa. Ao longo de 3 dias, o evento promoveu as tradições locais e valorizou o mundo rural, integrando momentos de grande destaque como a eleição da Rainha das Vindimas, a Canção Rural e o Concurso Pecuário Concurso Nacional. A programação teve início na sexta-feira, 20 de março, com a abertura da exposição de bois e carros de bois, culminando com a atuação de Augusto Canário e Amigos. No sábado, em parceria com a Associação dos Vinhos de Arcos Valdevez, realizaram-se os concursos da Rainha das Vindimas e da Canção Rural, que atraíram centenas de espectadores. Ana Rita Amorim, da União de Freguesias de Távora Santa Maria e Távora São Vicente, foi coroada vencedora, passando a representar o concelho ao longo do próximo ano. O concurso da Canção Rural teve 2 músicas a concurso, tendo saído vencedor o grupo Logo Se Vê, com o tema Silêncio Nato. A noite terminou ao som do grupo ADS, que proporcionou momentos de grande animação aos presentes. No domingo, o destaque foi para o concurso pecuário durante a manhã e à tarde para o emblemático desfile dos Bois da Páscoa, que encheu a avenida principal da vila. Esta recriação simboliza o fim do jejum da quaresma e apresenta os melhores exemplares bovinos dos talhos locais num momento de forte identidade cultural. Tradição secular, este desfile tem sido preservado e dinamizado pelo município de Arcos Valdevez, em parceria com a Cooperativa Agrícola de Arcos Valdevez e Ponta Barca, a ANSIAB, Associação Comercial Industrial de Arcos Valdevez e Ponta Barca, e a ARDAL, garantindo a continuidade de usos e costumes profundamente enraizados no concelho. O evento contou com a participação dos melhores exemplares da raça, propriedade qualidade dos talhos aderentes e dos vencedores do concurso nacional que desfilaram enfeitados, cangados à moda antiga, acompanhados por figurantes trajados à época, rusgas e ranchos folclóricos. Para a autarquia, esta iniciativa representa uma importante forma de valorizar o mundo rural, preservar as tradições e promover os produtos locais, com especial destaque para a raça caxena, contribuindo simultaneamente para a dinamização da economia no concelho. A Câmara Municipal de Valença assinalou o Dia Mundial da Árvore com a oferta de cerca de 900 kits a alunos do ensino pré-escolar e do primeiro ciclo, numa iniciativa que alia educação ambiental, sustentabilidade e participação ativa das crianças. Cada kit integra sementes de freixo, fraxinos, angustifólia, desafiando os mais novos a acompanharem o crescimento de uma árvore e a compreenderem, na prática, a importância da preservação da natureza. A ação pretendeu sensibilizar para o papel fundamental das árvores na qualidade do ar, na proteção dos ecossistemas e no equilíbrio ambiental. A iniciativa mobilizou a comunidade educativa, envolvendo alunos, professores e auxiliares, e reforça a aposta contínua do município na promoção de práticas sustentáveis desde a infância. Com esta iniciativa, as crianças tornam-se verdadeiros agentes de mudança, levando a mensagem da sustentabilidade para junto às suas famílias e contribuindo para uma maior consciencialização coletiva. A ação simboliza não apenas o plantio de árvores, mas também o cultivo de valores que perdurarão no tempo. Dando continuidade à política de defesa e bem-estar animal, onde consta o apoio à esterilização, identificação e vacinação de animais de companhia, o município de Monção procedeu à ampliação e modernização do abrigo de animais. A reabilitação da estrutura, propriedade municipal e gerida pela Associação Rafeiros e Companhia, englobou a construção de mais 16 boxes com capacidade para receber mais 35 animais, juntando-se às 19 boxes existentes. No âmbito deste investimento, foram construídos novos espaços cobertos para reforçar a sua funcionalidade, tanto em termos logísticos como operacionais. Desta forma, criou-se uma sala de tratamento, instalações sanitárias, zona de preparação da alimentação e um abrigo para 21 gatos. 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

0: coisas, obviamente, não podem ser palpáveis, comprovadas, mas você sabe que é dentro de você, que é verdadeiro, como um fato de sua vida. Que...
1: A evolução, no meu ponto de vista, na minha individualidade, eu sinto como... É como se fosse o descortinar, né, realmente, do espírito.
2: A gente se concentra porque a gente sabe que essa nave, ela tá passando por cima de nossas cabeças, harmonizando.
1: Mas eu uso uma frase sempre que diz, ou eu era louca ou eu era médium. Que bom que eu sou médium. Então foi assim que eu cheguei até aqui.
3: Each movement has a meaning. And what we are doing here, there's also a meaning, a spiritual meaning. And sometimes people from outside, they can't understand that.

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2: O Executivo da Câmara Municipal de Caminha aprovou esta quarta-feira, com a abstenção do Partido Socialista, a proposta de regulamento do Conselho Económico e Estratégico de Caminha, que será agora submetida à apreciação da Assembleia Municipal, na reunião marcada para o próximo dia 25 de setembro. O documento esteve anteriormente em consulta pública e, segundo a Presidente da Câmara Municipal de Caminha, Liliana Silva, pretende criar um órgão de reflexão e consulta na área do desenvolvimento das políticas económicas do Conselho. A proposta passa por reunir à mesma mesa representantes de diferentes setores e áreas de atividade, criando um espaço de diálogo onde possam ser discutidas novas ideias, projetos e oportunidades de investimento para Caminha. Segundo a autarca, este Conselho deverá assumir um papel importante na definição de estratégias e na identificação de novas oportunidades para o desenvolvimento económico do Conselho.
3: Este documento já tinha vindo da reunião de Câmara para ir à discussão pública. Este, no fundo, é um órgão que pretendemos criar, um órgão de reflexão, de consulta no domínio do desenvolvimento de políticas.

0: E depois, em alguns casos de investimentos de grande monta, investimentos estratégicos, também possam ter aqui uma palavra a dizer e sejam eles próprios participantes desse mesmo investimento, digamos assim, e do desenvolvimento do Conselho de Caminha. Por exemplo, na atual situação, temos vários investidores a virem para o Conselho de Caminha, temos ali a nova zona empresarial, apesar de ser privada, onde vou chamar a zona empresarial, mas uma zona que está a acolher muitas empresas, vai-se fixar lá mais uma empresa nova, provavelmente até ao final do ano já estará a iniciar funções, vai dar emprego também a mais de 15 pessoas, o que são ótimas notícias para o Conselho de Caminha.
1: Mas os investimentos previstos para Caminha não se ficam por esta iniciativa. Liliana Silva revelou também que estão em perspectiva outros projetos, incluindo um investimento na freguesia de Seixas, que deverá estar concluído dentro de 2 a 3 anos.
0: Há um outro grande investimento que também irá ser feito na freguesia de Seixas, vai demorar mais um bocado, mas esperamos que em 2 anos e meio, 3 anos, esse investimento também esteja concluído.
1: A Presidente da Câmara Municipal deu ainda conta do interesse manifestado por empresas de grande dimensão em investir no concelho, nomeadamente na futura zona industrial prevista para a área de Argela e Vilar de Mouros. No entanto, Liliana Silva reconheceu que o avanço deste projeto tem sido condicionado por vários constrangimentos. Entre os principais problemas está a situação dos terrenos adquiridos pelo responsável da empresa, que esteve associado ao projeto do Centro de Exposições Transfronteiriço. A autarca considera que a criação de condições para a instalação de novas empresas e a captação de investimento são fundamentais para reforçar a economia local, criar emprego e promover o desenvolvimento do concelho.
0: E depois temos tido, só para vos dar nota, já que estamos a falar destas questões, temos tido bastantes contactos de grandes empresas que precisam de uma área bastante alargada para se fixarem aqui no Conselho de Caminha, querem o Conselho de Caminha especificamente. Temos estado a trabalhar muito nesta zona empresarial que existe entre Argela e Vilar de Mouros, ou melhor, que não existe. Claro que estamos com bastantes problemas, obviamente, porque temos ali alguns terrenos que infelizmente foram comprados pelo senhor que estava à frente do Centro de Exposições Transfronteiriço, bloqueia-nos ali um bocado algumas frentes, mas estamos a tentar trabalhar também sobre esse assunto, também para termos aqueles terrenos disponíveis, porque há grandes investidores que querem vir para o Conselho de Caminha. A única área disponível para a dimensão que eles pretendem será aquela. Também já estamos a estabelecer contactos com a própria E-Redes por causa da questão das potências e, portanto, estamos a fazer o nosso trabalho, mas claro que, tendo um conselho económico estratégico, tudo isto depois pode ser partilhado nesse mesmo conselho e ir buscar também, ir beber no fundo a experiência de muitos daqueles que poderão vir a ser representantes e acolher também as suas opiniões sobre estes diferentes investimentos que possam vir para o Conselho de Caminha.
1: O regulamento do Conselho Económico e Estratégico de Caminha será agora apreciado pela Assembleia Municipal, ficando dependente da aprovação daquele órgão a sua entrada em vigor.

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0: São 2 horas.
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0: São 3 horas.
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3: O Executivo da Câmara Municipal de Caminha aprovou esta quarta-feira, com a abstenção do Partido Socialista, a proposta de regulamento do Conselho Económico e Estratégico de Caminha, que será agora submetida à apreciação da Assembleia Municipal, na reunião marcada para o próximo dia 25 de setembro. O documento esteve anteriormente em consulta pública e, segundo a Presidente da Câmara Municipal de Caminha, Liliana Silva, pretende criar um órgão de reflexão e consulta na área do desenvolvimento das políticas económicas do Conselho. A proposta passa por reunir à mesma mesa representantes de diferentes setores e áreas de atividade, criando um espaço de diálogo onde possam ser discutidas novas ideias, projetos e oportunidades de investimento para Caminha. Segundo a autarca, este Conselho deverá assumir um papel importante na definição de estratégias e na identificação de novas oportunidades para o desenvolvimento económico do Conselho.
10: Este documento já tinha vindo da reunião de Câmara para ir à discussão pública. Este, no fundo, é um órgão que pretendemos criar, um órgão de reflexão, de consulta no domínio do desenvolvimento de políticas económicas, destinado a criar um espaço de participação mais alargada de todos os stakeholders, para se encontrar algumas soluções para a recuperação e progresso económico do Conselho de Caminha. O que nós pretendemos é sentar à mesa diversos representantes de diversas áreas para que se possa debater novas soluções, novas ideias, novos projetos. Os projetos que o município de Caminha tiver em mãos também possa dar a conhecer e daí absorver também algumas opiniões. E depois, em alguns casos de investimentos de grande monta, investimentos estratégicos, também possam ter aqui uma palavra a dizer e sejam eles próprios participantes desse mesmo investimento, digamos assim, e do desenvolvimento do Conselho de Caminha. Por exemplo, na atual situação, temos vários investidores a virem para o Conselho de Caminha, temos ali a nova zona empresarial, apesar de ser privada, não vou chamar a zona empresarial, mas uma zona que está a acolher muitas empresas. Vai-se fixar lá mais uma empresa nova, provavelmente até ao final do ano já estará a iniciar funções, vai dar emprego também a mais de 15 pessoas, o que são ótimas notícias para o Conselho de Caminha.
3: Mas os investimentos previstos para Caminha não se ficam por esta iniciativa. Liliana Silva revelou também que estão em perspectiva outros projetos, incluindo um investimento na freguesia de Seixas, que deverá estar concluído dentro de 2 a 3 anos.
10: Há um outro grande investimento que também irá ser feito na freguesia de Seixas, vai demorar mais um bocado, mas esperamos que em 2 anos e meio, 3 anos, esse investimento também esteja concluído.
3: A Presidente da Câmara Municipal deu ainda conta do interesse manifestado por empresas de grande dimensão em investir no concelho, nomeadamente na futura zona industrial prevista para a área de Argela e Vilar de Mouros. No entanto, Liliana Silva reconheceu que o avanço deste projeto tem sido condicionado por vários constrangimentos. Entre os principais problemas está a situação dos terrenos adquiridos pelo responsável da empresa, que esteve associado ao projeto do Centro de Exposições Transfronteiriço. A autarca considera que a criação de condições para a instalação de novas empresas e a captação de investimento são fundamentais para reforçar a economia local, criar emprego e promover o desenvolvimento do concelho.
10: E depois temos tido, só para vos dar nota, já que estamos a falar destas questões, temos tido bastantes contactos de grandes empresas que precisam de uma área bastante alargada para se fixarem aqui no Conselho de Caminha, querem o Conselho de Caminha especificamente. Temos estado a trabalhar muito nesta zona empresarial que existe entre Argela e Vilar de Mouros, ou melhor, que não existe. Claro que estamos com bastantes problemas, obviamente, porque temos ali alguns terrenos que infelizmente foram comprados não sei o nome que lhe hei de chamar, pelo senhor que estava à frente do Centro de Exposições Transfronteiriço, bloqueia-nos ali um bocado algumas frentes, mas estamos a tentar trabalhar também sobre esse assunto, também para termos aqueles terrenos disponíveis, porque há grandes investidores que querem vir para o Conselho de Caminha. A única área disponível para a dimensão que eles pretendem será aquela. Também já estamos a estabelecer contactos com a própria E-Redes por causa da questão das potências e, portanto, estamos a fazer o nosso trabalho, mas claro que, tendo um conselho económico estratégico, tudo isto depois pode ser partilhado nesse mesmo conselho e ir buscar também, ir beber no fundo a experiência de muitos daqueles que poderão vir a ser representantes e acolher também as suas opiniões sobre estes diferentes investimentos que possam vir para o Conselho de Caminha.
3: O regulamento do Conselho Económico e Estratégico de Caminha será agora apreciado pela Assembleia Municipal, ficando dependente da aprovação daquele órgão a sua entrada em vigor. 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
1: São 4 horas.
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0: São 5 horas.
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0: São 6 horas.
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4: O Executivo da Câmara Municipal de Caminha aprovou esta quarta-feira, com a abstenção do Partido Socialista, a proposta de regulamento do Conselho Económico e Estratégico de Caminha, que será agora submetida à apreciação da Assembleia Municipal, na reunião marcada para o próximo dia 25 de setembro. O documento esteve anteriormente em consulta pública e, segundo a Presidente da Câmara Municipal de Caminha, Liliana Silva, pretende criar um órgão de reflexão e consulta na área do desenvolvimento das políticas económicas do Conselho. A proposta passa por reunir à mesma mesa representantes de diferentes setores e áreas de atividade, criando um espaço de diálogo onde possam ser discutidas novas ideias, projetos e oportunidades de investimento para Caminha. Segundo a autarca, este Conselho deverá assumir um papel importante na definição de estratégias e na identificação de novas oportunidades para o desenvolvimento económico do Conselho.
5: Este documento já tinha vindo da reunião de Câmara para ir à discussão pública. Este, no fundo, é um órgão que pretendemos criar, um órgão de reflexão, de consulta no domínio do desenvolvimento de políticas económicas, destinado a criar um espaço de participação mais alargada de todos os stakeholders, para se encontrar algumas soluções para a recuperação e progresso económico do Conselho de Caminha. O que nós pretendemos é sentar à mesa diversos representantes de diversas áreas para que se possa debater novas soluções, novas ideias, novos projetos. Os projetos que o município de Caminha tiver em mãos também possa dar a conhecer e daí absorver também algumas opiniões e depois, em alguns casos de investimentos de grande monta, investimentos estratégicos, também possam ter aqui uma palavra a dizer e sejam eles próprios participantes desse mesmo investimento, digamos assim, e do desenvolvimento do Conselho de Caminha. Por exemplo, na atual situação, temos vários investidores a virem para o Conselho de Caminha, temos ali a nova zona empresarial, apesar de ser privada, onde vou chamar a zona empresarial, mas uma zona que está a acolher muitas empresas, vai-se fixar lá mais uma empresa nova, provavelmente até ao final do ano já estará a iniciar funções, vai dar emprego também a mais de 15 pessoas, o que são ótimas notícias para o Conselho de Caminha.
4: Mas os investimentos previstos para Caminha não se ficam por esta iniciativa. Liliana Silva revelou também que estão em perspectiva outros projetos, incluindo um investimento na freguesia de Seixas, que deverá estar concluído dentro de 2 a 3 anos.
5: Há um outro grande investimento que também irá ser feito na freguesia de Seixas. Vai demorar mais um bocado, mas esperamos que em 2 anos e meio, 3 anos, esse investimento também esteja concluído.
4: A Presidente da Câmara Municipal deu ainda conta do interesse manifestado por empresas de grande dimensão em investir no Conselho, nomeadamente na futura zona industrial prevista para a área de Argela e Vilar de Mouros. No entanto, Liliana Silva reconheceu que o avanço deste projeto tem sido condicionado por vários constrangimentos. Entre os principais problemas está a situação dos terrenos adquiridos pelo responsável da empresa, que esteve associado ao projeto do Centro de Exposições Transfronteiriço. A autarca considera que a criação de condições para a instalação de novas empresas e a captação de investimento são fundamentais para reforçar a economia local, criar emprego e promover o desenvolvimento do Conselho.
5: E depois temos tido, só para vos dar nota, já que estamos a falar destas questões, temos tido bastantes contactos de grandes empresas que precisam de uma área bastante alargada para se fixarem aqui no Conselho de Caminha, querem o Conselho de Caminha especificamente. Temos estado a trabalhar muito nesta zona empresarial que existe entre Argela e Vilar de Mouros, ou melhor, que não existe. Claro que estamos com bastantes problemas, obviamente, porque temos ali alguns terrenos que infelizmente foram comprados não sei o nome que lhe hei de chamar, pelo senhor que estava à frente do Centro de Exposições Transfronteiriço, bloqueia-nos ali um bocado algumas frentes, mas estamos a tentar trabalhar também sobre esse assunto, também para termos aqueles terrenos disponíveis, porque há grandes investidores que querem vir para o Conselho de Caminha. A única área disponível para a dimensão que eles pretendem será aquela. Também já estamos a estabelecer contactos com a própria E-Redes por causa da questão das potências e, portanto, estamos a fazer o nosso trabalho, mas claro que, tendo um conselho económico estratégico, tudo isto depois pode ser partilhado nesse mesmo conselho e ir buscar também, ir beber no fundo a experiência de muitos daqueles que poderão vir a ser representantes e acolher também as suas opiniões sobre estes diferentes investimentos que possam vir para o Conselho de Caminha.
4: O regulamento do Conselho Económico e Estratégico de Caminha será agora apreciado pela Assembleia Municipal, ficando dependente da aprovação daquele órgão a sua entrada em vigor. 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
3: São 7 horas.
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5: São 8 horas.
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1: O Executivo da Câmara Municipal de Caminha aprovou esta quarta-feira, com a abstenção do Partido Socialista, a proposta de regulamento do Conselho Económico e Estratégico de Caminha, que será agora submetida à apreciação da Assembleia Municipal, na reunião marcada para o próximo dia 25 de setembro. O documento esteve anteriormente em consulta pública e, segundo a Presidente da Câmara Municipal de Caminha, Liliana Silva, pretende criar um órgão de reflexão e consulta na área do desenvolvimento das políticas económicas do Conselho. A proposta passa por reunir à mesma mesa representantes de diferentes setores e áreas de atividade, criando um espaço de diálogo onde possam ser discutidas novas ideias, projetos e oportunidades de investimento para Caminha. Segundo a autarca, este Conselho deverá assumir um papel importante na definição de estratégias e na identificação de novas oportunidades para o desenvolvimento económico do Conselho.
9: Este documento já tinha vindo da reunião de Câmara para ir à discussão pública. Este, no fundo, é um órgão que pretendemos criar, um órgão de reflexão, de consulta no domínio do desenvolvimento de políticas económicas, destinado a criar um espaço de participação mais alargada de todos os stakeholders, para se encontrar algumas soluções para a recuperação e progresso económico do Conselho de Caminha. O que nós pretendemos é sentar à mesa diversos representantes de diversas áreas para que se possa debater novas soluções, novas ideias, novos projetos. Os projetos que o município de Caminha tiver em mãos também possa dar a conhecer e daí absorver também algumas opiniões. E depois, em alguns casos de investimentos de grande monta, investimentos estratégicos, também possam ter aqui uma palavra a dizer e sejam eles próprios participantes desse mesmo investimento, digamos assim, e do desenvolvimento do Conselho de Caminha. Por exemplo, na atual situação, temos vários investidores a virem para o Conselho de Caminha, temos ali a nova zona empresarial, apesar de ser privada, não vou chamar a zona empresarial, mas uma zona que está a acolher muitas empresas, vai-se fixar lá mais uma empresa nova, provavelmente até ao final do ano já estará a iniciar funções, vai dar emprego também a mais de 15 pessoas, o que são ótimas notícias para o Conselho de Caminha.
1: Mas os investimentos previstos para Caminha não se ficam por esta iniciativa. Liliana Silva revelou também que estão em perspectiva outros projetos, incluindo um investimento na freguesia de Seixas, que deverá estar concluído dentro de 2 a 3 anos.
9: Há um outro grande investimento que também irá ser feito na freguesia de Seixas. Vai demorar mais um bocado, mas esperamos que em 2 anos e meio, 3 anos, esse investimento também esteja concluído.
1: A Presidente da Câmara Municipal deu ainda conta do interesse manifestado por empresas de grande dimensão em investir no Conselho, nomeadamente na futura zona industrial prevista para a área de Argela e Vilar de Mouros. No entanto, Liliana Silva reconheceu que o avanço deste projeto tem sido condicionado por vários constrangimentos. Entre os principais problemas está a situação dos terrenos adquiridos pelo responsável da empresa, que esteve associado ao projeto do Centro de Exposições Transfronteiriço. A autarca considera que a criação de condições para a instalação de novas empresas e a captação de investimento são fundamentais para reforçar a economia local, criar emprego e promover o desenvolvimento do concelho.
9: E depois temos tido, só para vos dar nota, já que estamos a falar destas questões, temos tido bastantes contactos de grandes empresas que precisam de uma área bastante alargada para se fixarem aqui no Conselho de Caminha, querem o Conselho de Caminha especificamente. Temos estado a trabalhar muito nesta zona empresarial que existe entre Argel e Vilar de Mouros, ou melhor, que não existe. Claro que estamos com bastantes problemas, obviamente, porque temos ali alguns terrenos que infelizmente foram comprados pelo senhor que estava à frente do Centro de Exposições Transfronteiriço, bloqueia-nos ali um bocado algumas frentes, mas estamos a tentar trabalhar também sobre esse assunto, também para termos aqueles terrenos disponíveis, porque há grandes investidores que querem vir para o Conselho de Caminha. A única área disponível para a dimensão que eles pretendem será aquela. Também já estamos a estabelecer contactos com a própria E-Redes por causa da questão das potências e, portanto, estamos a fazer o nosso trabalho, mas claro que, tendo um Conselho Económico Estratégico, tudo isto depois pode ser partilhado nesse mesmo Conselho e ir buscar também, ir beber no fundo a experiência de muitos daqueles que poderão vir a ser representantes e acolher também as suas opiniões sobre estes diferentes investimentos que possam vir para o Conselho de Caminha.
1: O regulamento do Conselho Económico e Estratégico de Caminha será agora apreciado pela Assembleia Municipal, ficando dependente da aprovação daquele órgão a sua entrada em vigor. 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

0: São 10 horas.
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0: São 11 horas.
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